0: acho que a gente faz parte de um grande teatro. 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

0: São 7 horas. 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
1: Bom dia, boa quarta-feira.
2: Os dias da história, um acontecimento histórico por cada um dos 365 dias do ano. Os dias da história, uma compilação de Paulo Jorge de Sousa Pinto, com edição de Daniel Vieira. 10 de junho, 323 a.C., morte de Alexandre o Grande. Foi nesta data, os dias 11 e 13 são hipóteses alternativas, que morreu Alexandre III da Macedónia, mais conhecido como Alexandre o Grande. São apontadas várias causas possíveis para o seu desaparecimento aos 32 anos. Malária, febre tifoide, várias doenças infecciosas ou envenenamento. Parte das dúvidas poderiam ser esclarecidas se o seu túmulo fosse encontrado, mas a sua localização permanece desconhecida. O seu corpo deveria ser sepultado na Grécia, mas um dos seus generais desviou e tê-lo-á enterrado em Mênfis, no Egito. Possivelmente foi depois transladado para Alexandria. Presume-se que o seu corpo se encontra algures no subsolo da cidade, mas teorias surgidas recentemente sugerem outras localizações. Alexandre era filho de Filipe da Macedónia e subiu ao trono com apenas 20 anos de idade, após o assassinato do pai, no ano 336 a.C. O seu reinado foi quase integralmente dedicado à guerra. Depois de uma incursão nos Balcãs, o seu exército de mais de 50 mil soldados atravessou o estreito dos Dardanelos e penetrou na Ásia Menor. Ao longo de uma década, atravessou a Síria, o Egito, o Império Persa, o Afeganistão e chegou ao subcontinente indiano. Depois de mais uma vitória junto ao rio Indo, em julho de 326 a.C., foi forçado a regressar à Macedónia por exigência das suas tropas, cansadas após a longa campanha. Iniciou, assim, o caminho de volta e morreu quando se encontrava em Babilónia, no centro do atual Iraque. Nunca foi derrotado e, à data da sua morte, o seu império era o mais extenso do mundo. O império de Alexandre foi imediatamente dividido após a sua morte. Não existindo um sucessor claro, os seus generais repartiram entre si os diversos territórios. A dinastia de Ptolomeus, do Egito, ou o império Seléucida, na Pérsia, tiveram origem nesta divisão. Alexandre não foi apenas um dos mais importantes chefes militares de toda a história. As suas campanhas alteraram todo o quadro geopolítico do Mediterrâneo e da Ásia e tiveram um profundo impacto económico e cultural. Os dias da história.
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Começamos com o Escorpião. O Escorpião está com a carta do dia, o As de Espadas, que anuncia um período de sucesso. Parabéns! O número da sorte é 1. Capricórnio, com o cavaleiro de paus, que significa que pode fazer uma viagem inesperada, só desejo que seja muito boa, e o número da sorte, 34. Peixe, com o 3 de paus, que o aconselha a tomar a iniciativa, vá para a frente, vamos embora, tira esse projeto da gaveta e vamos para a frente é que é o caminho, e o número da sorte é o 25. Quanto à balança, estamos com o 5 de espadas, que alerta para alguma avareza, atenção, sabe o que é ser avarento? É não distribuir muito, vá. O número da sorte é o 10. Está com o carro, que indica que os seus planos serão bem-sucedidos, e o número da sorte é o 7. Já Leão está com o valete de hoje, que aconselha a refletir melhor. Hoje vai pensar bem antes de falar. Boa, o número da sorte é o 5. Quanto a Aquário, está com o As de Copas, que indica que o amor lhe trará uma grande alegria, e o número da sorte, 37. Carneiro, com a papisa, que lhe diz para ouvir a sua intuição, porque ela é a sua melhor conselheira, e o número da sorte é o 2. E Virgem, com o 2 de espadas, que significa que alguém pode estar a ser falso consigo. Abra a pestana, tá bom? O número da sorte é o 25. Caranguejo, com o rei de ouros, que aconselha a ser mais prático e inteligente. Vamos a isso. O número da sorte é o 8. E Gêmeos, estamos com a força, que indica domínio sobre as situações. Boa. O número da sorte é o 11. Sagitário, com o rei de copas, que anuncia poder de concretização. Estamos muito bem. O número da sorte é o 19.

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9: A vila de Vozela prepara-se para acolher uma das iniciativas mais aguardadas do ano com o regresso da Festa de São João, cuja quinta edição está marcada para sábado, dia 20, a partir das 7 da tarde. O evento terá como cenário as ruas do Centro Histórico e promete trazer muita animação, assente na preservação das tradições festivas e no forte espírito de convívio entre residentes e visitantes. Para além da vertente lúdica e cultural, o Sertão assume um papel de relevo na dinamização do comércio local, impulsionando a atividade económica da região durante a noite festiva. A organização do evento está a cargo da Junta de Freguesia de Vozela e Passos de Vilharigues, contando com o apoio institucional da Câmara Municipal de Vozela, que deixa o convite a toda a comunidade para se juntar à celebração. A cidade de Viseu vai assumir o estatuto de capital do handball da formação feminino entre os dias 11 e 14, ao acolher a fase final do Encontro Nacional de Sub-16. A competição, resultante de uma parceria entre a Federação de Handball de Portugal, a Associação de Handball de Viseu, o Lusitano Futebol Clube e o município de Viseu, reúne as 12 melhores equipas de Portugal Continental e da Madeira que superaram as eliminatórias regionais e nacionais. O lote de finalistas que lutará pelo título de campeã nacional inclui o Promove Rebordosa Handball, A, Clube Desportivo da Escola Secundária Gil Ianes, A, Escola de Formação de Espinho Os Tigres, Nusens, União Desportiva da Serra, Sporting Clube de Portugal, Clube Desportivo Feirense A, OSPVET, Clube Desportivo Bartolomeu Perestrelo, Associação Recreativa e Cultural de Alpendurada, CAL, Lagoa Académico Clube, Clube Jovem Almeida Garré e o anfitrião, Lusitano Futebol Clube, que assegura a representação viziense do torneio. O modelo competitivo arranca na sexta-feira, dia 12, com a primeira fase, na qual três equipas de cada grupo se defrontam num sistema de todos contra todos a uma só volta, apurando-se duas formações por agrupamento. O calendário prossegue no sábado, com a realização dos quartos de final e das meias finais. Por fim, o domingo, dia 14, ficará reservado para as grandes decisões que irão ditar o clube vencedor e coroar a nova equipa campeã nacional do escalão. A Câmara Municipal de São Pedro do Sul aprovou recentemente, em reunião de Câmara, o projeto de execução do futuro quartel dos Bombeiros e Proteção Civil, juntamente com a construção da respectiva via de acesso. Esta aprovação representa um passo decisivo para a concretização de um investimento estruturante que visa reforçar a capacidade de resposta operacional e a segurança da população do concelho, dando seguimento ao contrato de comodato que tinha sido assinado entre o município e as duas corporações existentes no dia 12 de fevereiro. A nova estrutura será edificada na zona da Pedreira e envolve um investimento global de aproximadamente 3 milhões e meio de euros. O edifício foi projetado para acolher conjuntamente os Bombeiros Voluntários de São Pedro do Sul e o Corpo Voluntário de Salvação Pública de São Pedro do Sul, garantindo-lhes equipamentos modernos, instalações adequadas e melhores condições de trabalho para fazer face às exigências atuais das missões de socorro e proteção civil. No sábado, dia 20 de junho, o Parque Botânico Arbutos do Demo, em Vila Nova de Paiva, será o palco da apresentação da reedição da obra Quando os Lobos Uivam, de 1958, de Aquilino Ribeiro, numa iniciativa conjunta da Câmara Municipal e da Bertrand Editora. O evento literário contará com a participação de figuras de relevo, como José Pacheco Pereira e Henrique Monteiro, além de intervenções de Paulo Marques, presidente do município, Liliana Soares, vereadora da Cultura, Paulo Neto, diretor da revista literária Aquilino, Eduardo Boavida, diretor da Bertrand, e de vários docentes universitários, incluindo Aquilino Machado. A nova edição do livro destaca-se ainda pelo envolvimento da comunidade escolar local, uma vez que a capa e as ilustrações foram inteiramente criadas por alunos da Escola Secundária de Vila Nova de Paiva. A programação cultural do dia arranca um pouco antes, pelas 14h30, no Largo da Feira, com a inauguração de uma estátua de homenagem ao célebre romance esculpida por Ricardo Crista. Já após a sessão de apresentação da obra, no Parque Botânico, o município irá aproveitar o momento para divulgar o primeiro número da sua nova publicação cultural, a revista literária Aqui Paiva. As celebrações da jornada terminam com um momento de convívio de cariz aquiliniano. É tudo quanto ao noticiário regional. Tenha a continuação de uma ótima quarta-feira, feriado nacional 10 de julho.
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1: Vamos agora espreitar o Instituto Português do Mar e da Atmosfera para sabermos quais são as previsões do estado do tempo para quarta-feira, dia 10 de junho, feriado nacional. As previsões são de céu pouco nublado ou limpo, vento fraco a moderado até 30 km/h do quadrante norte, sendo por vezes forte até 40 km/h e ainda com rajadas até aos 60 km/h no litoral oeste e nas terras altas, soprando de sudoeste na costa sul do Algarve durante a tarde. Prevê-se pequena subida da temperatura máxima, exceto no sotavento algarvio, onde se prevê uma ligeira descida. E as máximas previstas são de 24 graus para o Porto, 28 para Coimbra e também para Lisboa, 29 para Faro e 31 para Santarém.
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Ser artista não é querer estar na moda, é olhar à roda e ver o mundo inteiro ser verdadeiro. Não é olhar para fora enquanto não se olha para dentro, não ser cinzento, não ser perfeito, bem vestido ou requintado, mas trazer o bem ao peito. É ser inteiro, ser imperfeito, delicado, por vezes desafinado. E daí? Não é o quadro estar perfeito que faz a obra ter sentido, é sentir no ventre o filho. É correr com todo destino onde todos estão sentados, é fazer o pino, ser desalinho, viver o perigo de ser fora do baralho. Ser artista dá muito trabalho, é ser chão, ser emoção, ser coisa nenhuma. O artista quando morre não se esfuma, torna-se vida na voz de quem fica. Que coisa bonita na tua voz, Rita, na voz das pessoas, nessa paz que entoas. 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Não há manual de instruções que explique esse espanto. 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

Aurora Pinto edita o seu novo single, Se Ligares, Atendo, mais uma canção que reforça a jovem como uma das vozes mais prominentes da nova geração de artistas portuguesas. Após o lançamento do tema Pessoa Certa, com Os Vizinhos, grupo para o qual escreveu grande parte dos temas do disco, tais como Pobre Ex-Namorado e Casar é para Esquecer, Aurora Pinto lança Se Ligares, Atendo, uma canção que apresenta uma nova vertente artística explorada pela artista. Com uma live musical leve, cativante e para a frente, Se Ligares Atendo marca mais um lado de Aurora Pinto.

0: São 8 horas.
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1: Olá, boa quarta-feira. No dia 10 de junho, celebra-se

Portugal, o Dia de Portugal, de Camões e das Comunidades Portuguesas. Este dia, feriado nacional, é uma homenagem ao grande poeta Luís Vaz de Camões, autor dos Lusíadas, a maior obra épica de Portugal, que faleceu no dia 10 de junho de 1580. A cada ano, uma cidade é escolhida como sede das comemorações, onde habitualmente o Presidente da República marca a sua presença. Aniversário para hoje, para uma atriz, cantora e modelo mexicana, Mariana Seoane, faz meio século, 50 anos. Mariana já ganhou o Grammy Latino. Vendeu, no total, 500 mil discos. Nos prémios Fúria Musical, em 2004, ganhou em Revelação Popular. Em 2005, venceu na categoria Cantora Feminina do Ano. Também em 2004, nos prémios Lo Nuestro, venceu o segmento Revelação Popular.

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1: Olá pessoal, sejam bem-vindos a mais um Cuidado que Ele Está na Cozinha. Eu sou o Emanuel Moura. Trago-lhe hoje uma receita muito cuti-cuti. Vamos fazer uma salada de pera com molho de morango. Ah, que informação dramática. Precisamos de duas peras roxa, do oeste, como é óbvio, 50 gramas de morangos, 2 colheres de sopa de azeite, 1 colher de sobremesa de vinagre de cidra, 1 quanto baste de manjericão fresco, 1 embalagem de mistura de salada, 1 colher de sopa de sementes de girassol e 1 quanto baste de pimenta de moinho. Comece por aquecer muito bem uma chapa para grelhados, depois lave bem as peras, corte-as em fatias, eliminando os caroços e grelhe-as na chapa quente, pressionando um pouco para que fiquem assim bem marcadas. Depois lave e retire os pés do morango, coloque-os no copo da varinha mágica, depois junte o azeite, o vinagre e 4 ou 5 folhas de manjericão e triture tudo muito bem triturado. De seguida, espalhe a mistura de salada num prato fundo, em cima disponha as fatias de pera e regue tudo com o molho que fez previamente. Por fim, salpique com as sementes de girassol e a pimenta moída na altura. É fresco, é delicioso e ainda por cima tem pera do oeste. Que luxo asiático! Ei, gringuito, don't cross the river! Para voltar a ouvir esta e mais receitas, tem que ir ao podcast da sua rádio, está bem? Está lá tudo explicadinho. Eu hei de voltar depois para mais uma salada assim, muito boa, com pera e molho de morango. Cachum, que mais ondas do mar. Tchau!
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11: Os factos regionais sem rodeios acontecem aqui na antena da VFM. A Vila de Vouzela prepara-se para acolher uma das iniciativas mais aguardadas do ano com o regresso da Festa de São João, cuja quinta edição está marcada para sábado, dia 20, a partir das 7 da tarde. O evento terá como cenário as ruas do Centro Histórico e promete trazer muita animação, assente na preservação das tradições festivas e no forte espírito de convívio entre residentes e visitantes. Para além da vertente lúdica e cultural, o certame assume um papel de relevo na dinamização do comércio local, impulsionando a atividade económica da região durante a noite festiva. A organização do evento está a cargo da Junta de Freguesia de Vouzela e Passos de Vilharigues, contando com o apoio institucional da Câmara Municipal de Vouzela, que deixa o convite a toda a comunidade para se juntar à celebração. A cidade de Viseu vai assumir o estatuto de capital do handball da formação feminino entre os dias 11 e 14, ao acolher a fase final do Encontro Nacional de Sub-16. A competição, resultante de uma parceria entre a Federação de Handball de Portugal, a Associação de Handball de Viseu, o Lusitano Futebol Clube e o município de Viseu, reúne as 12 melhores equipas de Portugal Continental e da Madeira que superaram as eliminatórias regionais e nacionais. O lote de finalistas que lutará pelo título de campeã nacional inclui o Promove Rebordosa Handball, A, Clube Desportivo da Escola Secundária Gil Ianes, A, Escola de Formação de Espinho Os Tigres, Nusens, União Desportiva da Serra, Sporting Clube de Portugal, Clube Desportivo Feirense A, OSPVET, Clube Desportivo Bartolomeu Perestrelo, a Associação Recreativa e Cultural de Alpendurada, CAL, Lagoa Académico Clube, Clube Jovem Almeida Garré e o anfitrião Lusitano Futebol Clube, que assegura a representação viziense do torneio. O modelo competitivo arranca na sexta-feira, dia 12, com a primeira fase, na qual três equipas de cada grupo se defrontam num sistema de todos contra todos a uma só volta, apurando-se duas formações por agrupamento. O calendário prossegue no sábado com a realização dos quartos de final e das meias finais. Por fim, o domingo, dia 14, ficará reservado para as grandes decisões que irão ditar o clube vencedor e coroar a nova equipa campeã nacional do escalão. A Câmara Municipal de São Pedro do Sul aprovou recentemente, em reunião de Câmara, o projeto de execução do futuro quartel dos Bombeiros e Proteção Civil, juntamente com a construção da respectiva via de acesso. Esta aprovação representa um passo decisivo para a concretização de um investimento estruturante que visa reforçar a capacidade de resposta operacional e a segurança da população do concelho, dando seguimento ao contrato de comodato que tinha sido assinado entre o município e as duas corporações existentes no dia 12 de fevereiro. A nova estrutura será edificada na zona da Pedreira e envolve um investimento global de aproximadamente 3,5 milhões de euros. O edifício foi projetado para acolher conjuntamente os Bombeiros Voluntários de São Pedro do Sul e o Corpo Voluntário de Salvação Pública de São Pedro do Sul, garantindo-lhes equipamentos modernos, instalações adequadas e melhores condições de trabalho para fazer face às exigências atuais das missões de socorro e proteção civil. No sábado, dia 20 de junho, o Parque Botânico Arbutos do Demo, em Vila Nova de Paiva, será o palco da apresentação da reedição da obra Quando os Lobos Uivam, de 1958, de Aquilino Ribeiro, numa iniciativa conjunta da Câmara Municipal e da Bertrand Editora. O evento literário contará com a participação de figuras de relevo, como José Pacheco Pereira e Henrique Monteiro, além de intervenções de Paulo Marques, presidente do município, Liliana Soares, vereadora da Cultura, Paulo Neto, diretor da revista literária Aquilino, Eduardo Boavida, diretor da Bertrand, e de vários docentes universitários, incluindo Aquilino Machado. A nova edição do livro destaca-se ainda pelo envolvimento da comunidade escolar local, uma vez que a capa e as ilustrações foram inteiramente criadas por alunos da Escola Secundária de Vila Nova de Paiva. A programação cultural do dia arranca um pouco antes, pelas 14h30, no Largo da Feira, com a inauguração de uma estátua de homenagem ao célebre romance esculpida por Ricardo Crista. Já após a sessão de apresentação da obra, no Parque Botânico, o município irá aproveitar o momento para divulgar o primeiro número da sua nova publicação cultural, a revista literária Aqui Paiva. As celebrações da jornada terminam com um momento de convívio de cariz aquiliniano. É tudo quanto ao noticiário regional. Tenha a continuação de uma ótima quarta-feira, feriado nacional, 10 de julho.
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0: Vamos agora espreitar o Instituto Português do Mar e da Atmosfera para sabermos quais são as previsões do estado do tempo para quarta-feira, dia 10 de junho, feriado nacional. As previsões são de céu pouco nublado ou limpo, vento fraco a moderado até 30 km hora do quadrante norte, sendo por vezes forte até 40 km hora e ainda com rajadas até aos 60 km hora no litoral oeste e nas terras altas, soprando de sudoeste na costa sul do Algarve durante a tarde. Prevê-se pequena subida da temperatura máxima, exceto no Sotavento Algarvio, onde se prevê uma ligeira descida. E as máximas previstas são de 24 graus para o Porto, 28 para Coimbra e também para Lisboa, 29 para Faro e 31 para Santarém.
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Ariana Grande lançou o seu muito aguardado novo single, Hate That I Made You Love Me. O primeiro tema revelado do seu próximo 8º álbum de estúdio, Petal, com edição marcada para final de julho deste ano. Hate That I Made You Love Me foi escrito e produzido por Ariana Grande, Ilia e Max Martin e já teve estreia mundial.

0: São 9 horas. 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
1: Bom dia, boa quarta-feira.
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3: Vamos por momentos imaginar o que seria ter apenas 16 a 11 anos, como as personagens deste livro. Jovens como tantos outros que podemos encontrar em qualquer escola, em qualquer rua e em qualquer casa. São dois irmãos ligados às tecnologias,

0: como milhões de outros miúdos em qualquer parte do mundo. Uma vida normal, com as preocupações próprias da idade. Agora imaginem que tudo isso desaparece de um momento para o outro. Já não se trata de viver, mas sim de fugir. Escapar o mais depressa possível de quem te persegue de forma impiedosa e sem descanso. E tu, sem saberes o que fizeram da tua mãe, era preciso crescer rapidamente e só se tinham um ao outro. Não havia espaço para lamúrias. Qualquer erro podia ser game over. Só tens uma vida e não tens superpoderes, a não ser a força interior de fazer o que está certo e de nunca desistir. Para trás fica a Venezuela, o teu país, a tua casa e os teus amigos, porque se te apanham, bem, é melhor nem pensar nisso. E, tal como num jogo, os níveis de dificuldade vão aumentando. Depois da fome, do desespero, da solidão e do medo, há ainda aquele último nível, a selva, pantanosa, cheia de perigos, marcada por uma natureza cruel e impiedosa, e por seres humanos sem escrúpulos, prontos a lucrar com a miséria alheia. Milhões de pessoas tiveram de abandonar a Venezuela ao longo destes últimos anos. Neste livro, o autor guia-nos com maestria por entre o sofrimento e o desespero, mas também pela esperança e pelo sonho, através do olhar de dois jovens.
1: O episódio de hoje foi sobre o livro Na Tua Mão, de Helder Teixeira Aguiar, da editora Gradiva, e contou com a leitura do podcast de Isabel Solendo, de Luanda, Angola. Boas leituras!
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Dizem que o amolador anuncia transformações. 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A sorte de uns, mas o azar de outros.

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1: A música conta a história de um homem apaixonado por uma mulher que inicialmente não retribui os seus afetos. Ansiando por companhia, o homem procura um feiticeiro para pedir conselhos. O sábio feiticeiro responde U-I, U-A-A, Ting, Tang, Wala Wala Bing Bang. É uma frase repetida 3 vezes como refrão da música. Alcançou o primeiro lugar no Billboard Top 100, top antecessor ao Billboard Hot 100. O tema foi uma grande surpresa, tornou-se single número 1 de Sevilha e manteve-se na posição durante 3 semanas. Vendeu mais de 1 milhão de cópias nos Estados Unidos e a Billboard classificou como música número 4 em 1958. A música ganhou mais popularidade devido aos vários covers realizados por Alvin e os Esquilos. Outra versão da música foi da banda dinamarquesa Cartoons. No álbum de estreia de 1998, Teenage. A versão chegou à Europa, alcançando o top 40 em muitos países e o segundo lugar no UK Single Chart.

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Vamos agora espreitar o Instituto Português do Mar e da Atmosfera para sabermos quais são as previsões do estado do tempo para quarta-feira, dia 10 de junho, feriado nacional. As previsões são de céu pouco nublado limpo, vento fraco a moderado até 30 km/h do quadrante norte, sendo por vezes forte até 40 km/h e ainda com rajadas até aos 60 km/h no litoral oeste e nas terras altas, soprando de sudoeste na costa sul do Algarve durante a tarde. Prevê-se pequena subida da temperatura máxima, exceto no Sotavento Algarvio, onde se prevê uma ligeira descida. E as máximas previstas são de 24 graus para o Porto, 28 para Coimbra e também para Lisboa, 29 para Faro e 31 para Santarém.

Aurora Pinto edita o seu novo single, Se Ligares, Atendo, mais uma canção que reforça a jovem como uma das vozes mais prominentes da nova geração de artistas portuguesas. Após o lançamento do tema Pessoa Certa, com Os Vizinhos, grupo para o qual escreveu grande parte dos temas do disco, tais como Pobre Ex-Namorado e Casar é para Esquecer, Aurora Pinto lança Se Ligares, Atendo, uma canção que apresenta uma nova vertente artística explorada pela artista. Com uma vibe musical leve, cativante e para a frente, Se Ligares Atendo marca mais um lado de Aurora Pinto.

0: São 10 horas. 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

muito bom dia. Olá, sejam bem-vindos à VFM e a este programa de segunda a sexta-feira, mais alto e mais além. Estamos aqui na sua companhia de segunda a sexta-feira.

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António de Lisboa, São Pedro, não, São João do Porto, e o último é São Pedro de São Pedro do Sul. Pois é, nós aqui nesta região também vamos ter festa, e de que maneira? Na cidade de São Pedro do Sul. Mas muito próximo já é o Santo António de Lisboa. E nós, nestes programas, hoje, amanhã e depois, vamos festejar o Santo António, o São Pedro e também o São João.

E por aqui vão passar as melhores canções populares de Portugal, do nosso país. E por isso, fique atento, porque hoje, amanhã e depois, é o Santo António que se aproxima de nós. Mas nós vamos ter aqui musiquinha variada para que você se sinta bem na nossa companhia. E vamos então começar com a música tradicional portuguesa. Hein? Que maravilha. Vamos lá então.

0: Ora, já começamos o Arraial de Santo António, que é o primeiro santo popular que vamos comemorar aqui na VFM em termos musicais. E nós já começamos o nosso Arraial de Santo António. Mas eu preciso de lhe dizer o que é que vamos ouvir. São as melhores canções populares de Portugal, dos nossos artistas. E mais.
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1: Está sim! É para mim!
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Estamos a chegar ao final desta primeira hora do programa de hoje. Estamos no Arraial de Santo António, porque o mês de junho é dos Santos Populares. Fique atento, porque temos aqui muita, mas muita música para lhe oferecer. Vamos fazer um pequenino intervalo, pequenino mesmo, e voltamos depois, ok? Então até.

0: São 11 horas. 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

E já cá estamos na segunda hora do programa de hoje, inteiramente dedicado aos Santos Populares. Real Popular é música tradicional portuguesa, de artistas portugueses, e agora vamos ter aqui um pouquinho de marchas de Lisboa, do Santo António. É o primeiro santo que estamos a comemorar. Depois vem o São João e depois o São Pedro. Pois é, para já é Santo António.

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Já estamos nas marchas de Santo António. Vamos ter aqui um mix. Marchas de Santo António, Lisboa, aqui na VFM e no programa Mais Alto e Mais Além.

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0: Bom, meus amigos, estamos quase a chegar ao final do programa de hoje, inteiramente dedicado a esta época dos Santos Populares. Tivemos aqui Marchas de Lisboa, depois vamos ao São João, ao Porto, e depois ao São Pedro, em São Pedro do Sul, também festeja o São Pedro. Meus amigos, ouvimos aqui música dos Santos Populares que possivelmente noutros lados não houve. Porquê? Porque toda esta música é minha e o que é meu, não empresto a ninguém. A ninguém. Mas porque você esteve desse lado e me fez companhia durante 2 horas de emissão. Amanhã vamos continuar, à mesma hora, das 10 até ao meio-dia, com este género de música, música portuguesa e canções dos Santos Populares. O certo é que eu vou-lhe oferecer, ou melhor, vou convidá-lo para almoçar comigo. Está disposto a almoçar comigo hoje? E sabe o que é que eu tenho aqui? Uma sorda alentejana.

É fácil fazer, mas é muito mais fácil comer. Pois é, isso mesmo, é isso mesmo. É muito mais fácil comer. Meu amigo, eu já provei, tá boa. E agora prove você.

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Meus amigos, e chegamos ao final de mais um programa de rádio Mais Alto e Mais Além, de Fernando Morgado, aqui na VFM, inteiramente dedicado aos santos populares. E tivemos aqui marchas de Lisboa e, acima de tudo, a tradicional música portuguesa a fazer-nos companhia num grande arraial de Santo António, porque estamos a festejar neste momento o Santo António, é o primeiro santo popular que se festeja no nosso país e na nossa região também. Despeço-me com muita amizade, eu volto amanhã de manhã no mesmo horário.

temos que festejar à nossa maneira o Santo Popular, Santo António, São João, São Pedro. A minha parte é tudo. Despeço-me com um grande abraço para os ouvintes, beijinhos para as meninas senhoras e até amanhã, às 10 da manhã, eu cá voltarei a estar na sua companhia. Até amanhã. Muito bom dia.

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1: Olá pessoal, sejam bem-vindos a mais um Cuidado que ele está na cozinha. Eu sou o Emanuel Moura. Trago-lhe hoje uma receita muito cuti-cuti. Vamos fazer uma salada de pera com molho de morango. Ah, que informação dramática. Precisamos de duas peras roxa do oeste, como é óbvio, 50 gramas de morangos, 2 colheres de sopa de azeite, 1 colher de sobremesa de vinagre de sidra, 1 quanto baste de manjericão fresco, 1 embalagem de mistura de salada, 1 colher de sopa de sementes de girassol e 1 quanto baste de pimenta de moinho. Comece por aquecer muito bem uma chapa para grelhados, depois lave bem as peras, corte-as em fatias, eliminando os caroços e grelhe-as na chapa quente, pressionando um pouco para que fiquem assim bem marcadas. Depois lave e retire os pés do morango, coloque-os no copo da varinha mágica, depois junte o azeite, o vinagre e 4 ou 5 folhas de manjericão e triture tudo muito bem triturado. De seguida, espalhe a mistura de salada num prato fundo, em cima disponha as fatias de pera e regue tudo com o molho que fez previamente. Por fim, salpique com as sementes de girassol e a pimenta moída na altura. É fresco, é delicioso e ainda por cima tem pera do oeste. Ui, que luxo asiático! Ei, gringuito, Don Cross the River! Para voltar a ouvir esta e mais receitas, tem que ir ao podcast da sua rádio, está bem? Está lá tudo explicadinho. Eu hei de voltar depois para mais uma salada assim, muito boa, com pera e molho de morango. Cachum, com as ondas do mar. Tchau!
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9: A vila de Vouzela prepara-se para acolher uma das iniciativas mais aguardadas do ano com o regresso da Festa de São João, cuja quinta edição está marcada para sábado, dia 20, a partir das 7 da tarde. O evento terá como cenário as ruas do Centro Histórico e promete trazer muita animação, assente na preservação das tradições festivas e no forte espírito de convívio entre residentes e visitantes. Para além da vertente lúdica e cultural, o certame assume um papel de relevo na dinamização do comércio local, impulsionando a atividade económica da região durante a noite festiva. A organização do evento está a cargo da Junta de Freguesia de Vouzela e Passos de Vilharigues, contando com o apoio institucional da Câmara Municipal de Vouzela, que deixa o convite a toda a comunidade para se juntar à celebração. A cidade de Viseu vai assumir o estatuto de capital do handball da formação feminino entre os dias 11 e 14, ao acolher a fase final do Encontro Nacional de Sub-16. A competição, resultante de uma parceria entre a Federação de Handball de Portugal, a Associação de Handball de Viseu, o Lusitano Futebol Clube e o município de Viseu, reúne as 12 melhores equipas de Portugal Continental e da Madeira que superaram as eliminatórias regionais e nacionais. O lote de finalistas que lutará pelo título de campeã nacional inclui o Promove Rebordosa Handball, A, Clube Desportivo da Escola Secundária Gil Ianes, A, Escola de Formação de Espinho Os Tigres, Nusens, União Desportiva da Serra, Sporting Clube de Portugal, Clube Desportivo Feirense A, OSPVET, Clube Desportivo Bartolomeu Perestrelo, Associação Recreativa e Cultural de Alpendurada, CAL, Lagoa Académico Clube, Clube Jovem Almeida Garré e o anfitrião, o Lusitano Futebol Clube, que assegura a representação viziense do torneio. O modelo competitivo arranca na sexta-feira, dia 12, com a primeira fase, na qual três equipas de cada grupo se defrontam num sistema de todos contra todos a uma só volta, apurando-se duas formações por agrupamento. O calendário prossegue no sábado com a realização dos quartos de final e das meias finais. Por fim, o domingo, dia 14, ficará reservado para as grandes decisões que irão ditar o clube vencedor e coroar a nova equipa campeã nacional do escalão. A Câmara Municipal de São Pedro do Sul aprovou recentemente, em reunião de Câmara, o projeto de execução do futuro quartel dos Bombeiros e Proteção Civil, juntamente com a construção da respectiva via de acesso. Esta aprovação representa um passo decisivo para a concretização de um investimento estruturante que visa reforçar a capacidade de resposta operacional e a segurança da população do concelho, dando seguimento ao contrato de comodato que tinha sido assinado entre o município e as duas corporações existentes no dia 12 de fevereiro. A nova estrutura será edificada na zona da Pedreira e envolve um investimento global de aproximadamente 3 milhões e meio de euros. O edifício foi projetado para acolher conjuntamente os bombeiros voluntários de São Pedro do Sul e o Corpo Voluntário de Salvação Pública de São Pedro do Sul, garantindo-lhes equipamentos modernos, instalações adequadas e melhores condições de trabalho para fazer face às exigências atuais das missões de socorro e proteção civil. No sábado, dia 20 de junho, o Parque Botânico Arbutos do Demo, em Vila Nova de Paiva, será o palco da apresentação da reedição da obra Quando os Lobos Uivam, de 1958, de Aquilino Ribeiro, numa iniciativa conjunta da Câmara Municipal e da Bertrand Editora. O evento literário contará com a participação de figuras de relevo, como José Pacheco Pereira e Henrique Monteiro, além de intervenções de Paulo Marques, presidente do município, Liliana Soares, vereadora da Cultura, Paulo Neto, diretor da revista literária Aquilino, Eduardo Boavida, diretor da Bertrand e de vários docentes universitários, incluindo Aquilino Machado. A nova edição do livro destaca-se ainda pelo envolvimento da comunidade escolar local, uma vez que a capa e as ilustrações foram inteiramente criadas por alunos da Escola Secundária de Vila Nova de Paiva. A programação cultural do dia arranca um pouco antes, pelas 14h30, no Largo da Feira, com a inauguração de uma estátua de homenagem ao célebre romance esculpida por Ricardo Crista. Já após a sessão de apresentação da obra, no Parque Botânico, o município irá aproveitar o momento para divulgar o primeiro número da sua nova publicação cultural, a revista literária Aqui Paiva. As celebrações da jornada terminam com um momento de convívio de cariz aquiliniano. É tudo quanto ao noticiário regional. Tenha a continuação de uma ótima quarta-feira, feriado nacional 10 de julho.
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1: Bom dia, que energia para este 10 de junho. Celebramos o Dia de Portugal, de Camões e das comunidades portuguesas. Um dia de orgulho que nos liga à nossa história e à identidade singular que nos une em todo o mundo. Honramos Luís Vaz de Camões, o poeta que com Os Lusíadas eternizou a alma e a bravura lusa. É um tributo aos portugueses que, além fronteiras, mantém viva a nossa cultura, língua e tradições, fortalecendo laços de união. Que este dia nos inspire a valorizar a nossa herança, celebrar a Portugalidade e construir um futuro promissor com a coragem dos nossos antepassados. Orgulhem-se de ser portugueses. Tenham um dia grandioso, repleto de união e esperança.
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0: São 13 horas. 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
1: São 15 horas.
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0: São 16 horas. 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

Olá, estamos de regresso com mais um AV Play, espaço reservado para falar de música nova. É o que vai acontecer nas próximas 2 horas de emissão. Vamos arrancar com música de Prof Jam.

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2: Kalema apresentam À Prova de Bala, um novo single que nasce da fusão entre som pop, afro, funk e ritmos latinos, inspirado na resiliência dos imigrantes que se tornam à prova de bala. Através do sacrifício e das experiências da vida, o tema aborda emoções como a saudade, a distância e a procura por uma vida melhor. Entre percussões marcantes, harmonias envolventes e melodias de sopro, a dupla transforma sentimentos de superação e força num hit dançável, contagiante e com sabor a verão.

Deserto marca o início de um novo capítulo artístico para Milhanas, sendo o primeiro single de avanço do seu próximo álbum de originais, o segundo da sua carreira, com edição prevista para o último trimestre deste ano. Depois do universo íntimo e melancólico apresentado em Sombra a Sombra, este novo tema surge como um ponto de ruptura e transformação. Deserto abandona o espaço interior, anteriormente habitado, marcado por uma devoção inconsciente à tristeza, para abrir caminho a uma visão mais consciente, vulnerável e luminosa da existência.

Está calor e a culpa é tua. É o novo EP de Van Zip, um projeto de 7 faixas que assinala uma nova direção no repertório do artista madeirense. Depois de antecipar o lançamento com os temas Cartas na Mesa e Miss Independent, Van Zip apresenta um trabalho de ritmos densos e sons orgânicos que dobra uma nova esquina no seu percurso artístico.

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Carolina é o novo single dos Descendentes, a terceira canção a ser editada pela banda e que marca uma aproximação a uma sonoridade pop-folk, sem nunca perder as suas raízes. O tema surge numa fase da formação dos Descendentes como uma das bandas revelação da nova música portuguesa. O tema reforça a evolução artística do grupo e demonstra a capacidade da banda em explorar novos sons sem perder a autenticidade.

Aurora Pinto edita o seu novo single, Se Ligares, Atendo, mais uma canção que reforça a jovem como uma das vozes mais prominentes da nova geração de artistas portuguesas. Após o lançamento do tema Pessoa Certa, com Os Vizinhos, grupo para o qual escreveu grande parte dos temas do disco, tais como Pobre Ex-Namorado e Casar é para Esquecer, Aurora Pinto lança Se Ligares, Atendo, uma canção que apresenta uma nova vertente artística explorada pela artista. Com uma vibe musical leve, cativante e para a frente, Se Ligares Atendo marca mais um lado de Aurora Pinto.

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1: Ariana Grande lançou o seu muito aguardado novo single, Hate That I Made You Love Me. O primeiro tema revelado do seu próximo 8º álbum de estúdio, Petal, com edição marcada para final de julho deste ano. Hate That I Made You Love Me foi escrito e produzido por Ariana Grande, Ilia e Max Martin e já teve estreia mundial.

David Carreira editou o single Não Vás Embora, que sucede aos sucessos Multa, lançado em fevereiro, e de Alô, editado em abril. Este é o terceiro single do seu aguardado 10º álbum. Entre a pop contemporânea, que marcou os últimos 15 anos da sua carreira, e uma forte inspiração na música popular portuguesa, o artista apresenta uma sonoridade world pop, luminosa, nostálgica e profundamente ligada às suas raízes da Beira Baixa. 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

0: Latitude 40 é o novo EP de Gustavo Reinas. Dentro do projeto, um dos destaques é Rota de Colisão, que reforça a identidade artística de Gustavo através de uma sonoridade pop moderna, alinhada com a estética que o artista tem vindo a construir com os seus mais recentes lançamentos. Com uma produção contemporânea, melodias envolventes e uma interpretação emotiva, o tema destaca-se pela forma como combina elementos atuais do pop com uma abordagem emocional e autêntica.
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0: Está na hora de fecharmos esta hora de emissão, fazermos um pequeno intervalo nas novidades do mundo da música e voltamos logo a seguir para mais uma etapa. A fechar a hora temos Marisa Liz com Vício Difícil.
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0: São 17 horas. 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

Gracie e Kalema apresentam Donde, Como e Quando, um encontro especial entre a música latina e o universo lusófono. O novo single faz parte de Candela, o mais recente álbum da artista colombiana. Com uma sonoridade intensa e emocional, o tema une a interpretação envolvente de Gracie à assinatura melódica dos Kalema, num registro marcado pelo romantismo, sensibilidade e pela força das vozes dos três artistas.

Los Perdición apresentam o seu primeiro single, A Preferida, com uma identidade sonora marcada pela fusão entre o pop contemporâneo, inspirações flamencas e

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1: Está quase a chegar a hora de olharmos a tabela dos 10 mais tocados em Portugal, mas para já ainda ficamos pela música de Inês Monstro, Anjo.
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0: Vamos lá arrancar com mais uma contagem do Top Mais, a música mais tocada em Portugal. Nesta tabela que temos pela frente, temos 3 entradas para a saída de Bandidos do Cante, Siena Spyro e Zarco.
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0: Yaritza, com sua essência, caiu 3 lugares. Está em 9º com Inamorado. Manteve a posição 8, Sombra, Back to Friends. E o 7º posto é para mais uma entrada, Bad Bunny.
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1: 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Subiu o lugar, está agora em sexto, Pablo Alboná, Algo de Mi. Mais uma entrada, agora no quinto lugar, Where is My Husband?
2: Número 5.

0: A manter a quarta posição temos Olivia Dean. E vamos ao pódio. Alex Warren, Ordinary, desceu um lugar, é terceiro. Em sentido contrário, a subir um lugar, Maru está agora em segundo lugar com Kiss Me. A manter a liderança, Gun, David Guetta, Teddy Swims, Tones and I.
1: Número 1.

Top Mais. Está fechada a tabela, Top Mais volta a ser atualizado na próxima semana. Até lá, tudo bom, sempre com mais e melhor música nova. E o que acontece já a seguir.

Bia Ferreira edita o seu novo álbum, A Métrica. A virtuosa artista brasileira apresenta uma longa duração com 10 faixas em forma de ponte entre o Brasil e todos os países da América Latina, das Caraíbas e de África, povos que foram separados pela colonização, mas que estão sempre unidos pela arte, pela cultura e pela música. O novo disco é composto por 10 temas, sendo 8 canções originais e 2 regravações. Todas as letras foram escritas por Bia Ferreira, exceto Algoritmo, que tem a autoria de Bia Ferreira e de La Dame Blanche.

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1: Naina e Paulinha apresentam Para Dá Pá Dodu, um tema com influência de Kizomba, que junta ritmo, atitude e uma mensagem direta. A música fala de uma relação marcada pelo ciúme excessivo e pelas acusações constantes de um homem controlador. Ao longo do tema, as artistas dão voz a uma mulher cansada da desconfiança e da toxicidade, deixando claro que há limites para o controlo e para as suspeitas sem fundamento.
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1: Estamos a fechar mais um AB Play. Voltamos na próxima semana com mais música nova. No Festa Hora ainda vamos ter mais música, como é o caso desta Lima Limão, de Daniel Galvão. 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

0: São 18 horas. 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
4: A vila de Vozela prepara-se para acolher uma das iniciativas mais aguardadas do ano com o regresso da Festa de São João, cuja quinta edição está marcada para sábado, dia 20, a partir das 7 da tarde. O evento terá como cenário as ruas do Centro Histórico e promete trazer muita animação, assente na preservação das tradições festivas e no forte espírito de convívio entre residentes e visitantes. Para além da vertente lúdica e cultural, o certame assume um papel de relevo na dinamização do comércio local, impulsionando a atividade económica da região durante a noite festiva. A organização do evento está a cargo da Junta de Freguesia de Vozela e Passos de Vilharigues, contando com o apoio institucional da Câmara Municipal de Vozela, que deixa o convite a toda a comunidade para se juntar à celebração. A cidade de Viseu vai assumir o estatuto de capital do handball da formação feminino entre os dias 11 e 14, ao acolher a fase final do Encontro Nacional de Sub-16. A competição, resultante de uma parceria entre a Federação de Handball de Portugal, a Associação de Handball de Viseu, o Lusitano Futebol Clube e o município de Viseu, reúne as 12 melhores equipas de Portugal Continental e da Madeira que superaram as eliminatórias regionais e nacionais. O lote de finalistas que lutará pelo título de campeã nacional inclui o Promove Rebordosa Handball, A, Clube Desportivo da Escola Secundária Gil Ianes, A, Escola de Formação de Espinho Os Tigres, Nusens, União Desportiva da Serra, Sporting Clube de Portugal, Clube Desportivo Feirense A, OSPVET, Clube Desportivo Bartolomeu Perestrelo, Associação Recreativa e Cultural de Alpendurada, CAL, Lagoa Académico Clube, Clube Jovem Almeida Garré e o anfitrião Lusitano Futebol Clube, que assegura a representação viziense do torneio. O modelo competitivo arranca na sexta-feira, dia 12, com a primeira fase, na qual 3 equipas de cada grupo se defrontam num sistema de todos contra todos a uma só volta, apurando-se 2 formações por agrupamento. O calendário prossegue no sábado com a realização dos quartos de final e das meias finais. Por fim, o domingo, dia 14, ficará reservado para as grandes decisões que irão ditar o clube vencedor e coroar a nova equipa campeã nacional do escalão. A Câmara Municipal de São Pedro do Sul aprovou recentemente, em reunião de Câmara, o projeto de execução do futuro quartel dos Bombeiros e Proteção Civil, juntamente com a construção da respectiva via de acesso. Esta aprovação representa um passo decisivo para a concretização de um investimento estruturante que visa reforçar a capacidade de resposta operacional e a segurança da população do concelho, dando seguimento ao contrato de comodato que tinha sido assinado entre o município e as duas corporações existentes no dia 12 de fevereiro. A nova estrutura será edificada na zona da Pedreira e envolve um investimento global de aproximadamente 3 milhões e meio de euros. O edifício foi projetado para acolher conjuntamente os Bombeiros Voluntários de São Pedro do Sul e o Corpo Voluntário de Salvação Pública de São Pedro do Sul, garantindo-lhes equipamentos modernos, instalações adequadas e melhores condições de trabalho para fazer face às exigências atuais das missões de socorro e proteção civil. No sábado, dia 20 de junho, o Parque Botânico Arbutos do Demo, em Vila Nova de Paiva, será o palco da apresentação da reedição da obra Quando os Lobos Uivam, de 1958, de Aquilino Ribeiro, numa iniciativa conjunta da Câmara Municipal e da Bertrand Editora. O evento literário contará com a participação de figuras de relevo, como José Pacheco Pereira e Henrique Monteiro, além de intervenções de Paulo Marques, presidente do município, Liliana Soares, vereadora da Cultura, Paulo Neto, diretor da revista literária Aquilino, Eduardo Boavida, diretor da Bertrand, e de vários docentes universitários, incluindo Aquilino Machado. A nova edição do livro destaca-se ainda pelo envolvimento da comunidade escolar local, uma vez que a capa e as ilustrações foram inteiramente criadas por alunos da Escola Secundária de Vila Nova de Paiva. A programação cultural do dia arranca um pouco antes, pelas 14h30, no Largo da Feira, com a inauguração de uma estátua de homenagem ao célebre romance esculpida por Ricardo Crista. Já após a sessão de apresentação da obra, no Parque Botânico, o município irá aproveitar o momento para divulgar o primeiro número da sua nova publicação cultural, a revista literária Aqui Paiva. As celebrações da jornada terminam com um momento de convívio de cariz aquiliniano. É tudo quanto ao noticiário regional. Tenha a continuação de uma ótima quarta-feira, feriado nacional 10 de julho.
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0: São 19 horas. 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

0: 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Digo-lhe que quando as luzes se apagarem, a vou beijar. 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

Para além de ser o nome de um filme dos anos 30, realizado por Norman MacLeod, Horse Feathers é também uma banda de Portland liderada por Justin Ringle e da qual acabamos de ouvir o tema The Widower. Estão dados os primeiros passos da Culpa das Estrelas. Na abertura tivemos a francesa Emily Simon com The Eye of the Moon. É também com o francês que termina a próxima sequência, mas a cantar no seu idioma materno, o tema Morgan de Toi. Falo-vos de Renault. Antes, teremos Better Radio e a abrir Damien Rice. O meu nome é Jorge Cravo e dou-lhe as boas-vindas.

Há já algum tempo que não tinha o gosto de dizer textos de Pedro da Índia. Pois bem, a espera acabou, já que esta semana recebemos do autor a obra Não Me Vou Esquecer. Em fundo, toca o tema que nos levará até ela, The Narcissist, dos Blur.

Não me vou esquecer. Tinha levado os meus pais ao teatro. Tinha combinado sair com ela. Tinha-a conhecido há poucos dias. Estou à porta do teatro à espera deles. Os meus pais saem. Levo-os a jantar ao restaurante onde normalmente me embebedo sozinho. As empregadas estranham ao verem-me com eles. Trazem-me cerveja. Eles olham para mim e riem-se. Nunca bebo ao pé deles. Perguntam-lhes se eu me porto bem. Elas riem-se e dizem que sim. Rimo-nos. Sei que tenho uma hora para jantar. Ela espera-me. Jantamos, chamam um carro que os leva à casa. Estou no metro à espera dela. Por fim encontramo-nos. Bebemos uma bebida rápida num chão amorosamente pegajoso. Subimos a uma das colinas de Lisboa, chegamos ao circo. Conhecem-na. Ela é artista. Perguntam-me se sou alemão. Digo que não. Ando sempre atrás dela. Revemos alguém com quem já estivemos. Um palhaço. Gosto dele. Entramos na tenda. Tínhamos os piores lugares. Sentamo-nos nos melhores lugares. Digo-lhe que quando as luzes se apagarem, a vou beijar. Ela diz-me que as luzes nunca se apagam por completo. Começa o espetáculo. Percebo que ela conhece os artistas que atuam. Divirto-me, bato palmas. Pareço uma criança no circo. Ao pé dela, sinto-me bem. Distante das minhas noites. Aplaudimos. Saímos.

Vamos ao bar. Deixe-te a ver. Fico sozinho. Estranhamente sozinho. O nosso amigo palhaço diz-me que ela anda à minha procura. Reencontro-a. Ela diz-me que me procurava. Eu digo-lhe que a procurava. Reencontramo-nos. Bebemos. Falamos de Kerouac, de Bukowski, de tudo. Saímos. Ando sempre atrás dela. Digo-lhe a brincar que pareço o gajo dela. Ela diz-me carinhosamente para eu não ser parvo. Somos convidados para irmos à casa dos artistas que atuaram. Caminhamos com eles pela rua, levamos a cadeira de um dos números que eles fizeram. Chegamos. A casa é linda. Falamos no terraço os três. Eu, ela e o palhaço. O dono da casa junta-se a nós. Falamos os quatro. Penso em como tudo aconteceu, como estou ali. Sinto-me um deles mesmo não sendo. Sinto-me com ela mesmo não estando. Sinto-me bem. Sinto a sorte que tenho. Desejo que a noite não acabe, que o dia não nasça. Quero ficar ali. Despedimos-nos dos donos da casa, do nosso amigo palhaço. Saímos os dois. Descemos a colina. Ela pergunta-me se tenho algum sítio para onde ir. Digo-lhe que naquela noite já não tenho de ir. Levo-a à casa. Não a tenho de beijar. Falamos. Dizemos um ao outro que já não nos voltaremos a ver em Portugal. Não vou esquecer.

Porcelain Raft é um dos projetos do italiano residente em Nova York, Mauro Remedy, e este é o seu álbum de 2012, Strange Weekend. A sonorizar o momento literário desta noite, tivemos Spiritualized e Radical Phase. Em junho, o trabalho Ultraviolence, de Lana Del Rey, completará o seu 12º aniversário e é com ele que abrimos a sequência final. Depois, juntaremos Nia Archives e Matt Costa.

Chega assim ao fim mais um capítulo da Culpa das Estrelas. Deixo os meus agradecimentos a Pedro da Índia, foi o nosso autor convidado esta noite. Se também nos quiser enviar as suas obras, pode fazê-lo através do e-mail culpadasestrelas.radio@gmail.com. Muito em breve a gravação desta emissão já estará disponível na plataforma Mixcloud e todas as informações relevantes nas nossas páginas das redes sociais. São as despedidas de Jorge Cravo, com a promessa de regressar na próxima semana com mais músicas e outras palavras. All That You Know, de Simon Harron, é a proposta de fecho de hoje. Boa noite.

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